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mulher só linda. E daí? Uma mulher tem que ter qualquer coisa além da beleza. Qualquer coisa que chora, qualquer coisa de triste. Um molejo de amor machucado. Uma tristeza que vem da beleza de se saber mulher, feita apenas para amar, para sofrer pelo seu amor.

respeite essa gente que anda por aí brincando com a vida. Cuidado, companheiro. A vida é pra valer, hein? E não se engane, não. Tem uma só.

Vinícius de Moraes, por exemplo, o Capitão do Mato, poeta e ex-diplomata, como ele mesmo diz, é o branco mais preto do Brasil na linha direta de Xangô.

A bênção não és Moacir Santos, que não és um só, és tantos, tantos como o meu Brasil de todos os santos, inclusive meu São Sebastião. Sabe?

bênção Vinícius de Moraes, parceiro e amigo querido, que fizeste esse samba comigo. Saravá, meu poeta. A bênção meu parceirinho Paulo César Pinheiro, que fizeste a lapinha comigo. Saravá, meu poetinha.

eu vou ter de dizer adeus. 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Vai aqui uma mensagem. 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

Atenção, estação interplanetária. Notícia de última hora. Os cientistas russos acabaram de descobrir que a burrice não tem transplante.

O que a gente não aceita mais é voltar a ser colônia para alguém querer mandar na gente. Eu não quero guerra. Eu sou um homem da paz. E é importante a gente saber que toda vez que o presidente Trump fala na televisão, ele fala: eu tenho o exército mais forte do mundo, eu tenho os melhores aviões do mundo, eu tenho os navios mais fortes do mundo. Ele agora falou em Davos: eu tenho armas que vocês nem sabem o poder dessa arma. Eu fico olhando, eu falo: eu não tenho nada. Eu tenho um exército, a marinha, a aeronáutica, que muitas vezes não tem dinheiro nem para comprar bala para treinar. Então eu não quero fazer guerra armada com os Estados Unidos. Eu não quero fazer guerra armada com a China. Eu não quero fazer guerra armada com a Rússia. Eu quero fazer guerra com o poder do convencimento, com argumento, com narrativas, mostrando que a democracia é imbatível. Se a gente não quiser se impor aos outros, mas a gente compartilhar aquilo que a gente tem de bom. É importante lembrar que Mahatma Gandhi derrotou o Império Inglês sem dar um tiro. Quase pelado, ele conseguiu mobilizar toda a Índia e derrubou o Império Inglês.